nesse primeiro papo. Fala de amar essa maturidade, a vontade é isso mesmo. A tudo que o mundo vai para a casa. 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

Daniel criou o mundo no mundo. Inclusive, mãe diz assim. Inclusive, isso com isso. Assim, minha mãe da minha criança nasce, não é grande. Tem que ter idade, sabe? Tem que ter idade. Então, você quer dizer, por exemplo, minha criança, que dá. Tchau, tchau, aleluia. Cada um está sendo caminhado com o Zé, que é o que eu não sei do que é a boa. 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